0: Estoy bom, boa, ganhei aqui essa vez.
1: Thirty one Bowie, case number 1670.
0: Sabe.